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1: Excelente, don Elio.
0: Sí, señor, vamos a ver otras mesas ahora.
1: Excelente. Pero quiero irme hasta Eduvigis Díaz. Eduvigis Díaz, ¿qué pasó en la mesa esta que tenía problema que se trabó?
2: Sí, Julio, retornamos con el tema de la mesa trabada, que cada instante se trababa, ¿verdad? Esta mesa 5 se trabó, pero pudieron ahora mismo solucionar el problema y ya consiguieron cerrar.
1: Excelente, ya tenemos los resultados. Ada, te esperamos aquí por la radio también, ya para hacer un recuento. Excelente tu trabajo, ahí vamos cerrando contigo, que está más lejos ya para poder retornar aquí hasta la base de la radio. Te agradecemos por el momento, muy buen trabajo, Ada.
2: A las órdenes, Julio. Nos cerramos por acá. Nos vemos.
1: Ahí, Ada cerrando. Podemos cerrar con Emerson también, por favor. ¿Dónde? Ya, y mientras hace el contacto. ¿Y ya está? Edi Moreno, ¿cómo estamos? Fechó las urnas, se cerraron las urnas, las cuatro, ¿cómo están las cosas?
3: Pois é, pessoal da Mambaí, a Mambaí AM, nós estamos, encerrou as urnas, né, aqui no Mato Grosso do Sul, no horário das 16 horas, horário de Brasília, 17 horas, e as apurações já começaram. Claro, timidamente ainda, né, mas nesse momento, numa apuração de início, vão passar os primeiros números para vocês, né, só para que a gente tenha um pouco da ideia do que foi a eleição, né? Mas tem muita coisa para acontecer ainda, muitos estados, o país tem várias vertentes e que pode mudar uma eleição de uma hora para outra, mas de momento nós estamos aí com 8,16% das urnas apuradas aqui no Brasil. Flávio Bolsonaro aparece com 50,76%, né, dos votos e o Lula aparece com 40,92%. Então, é só 8% das urnas. Mas a vantagem de Flávio é muito grande nesse momento. Então, a expectativa é que, se chegar ao final, com 51%, o Flávio Bolsonaro leva as eleições. É início de tudo, não dá para falar muita coisa, mas a vantagem é muito grande, né, para esse início de apuração do que os institutos de pesquisa sempre apontavam como um empate técnico. Alguns com uma vantagem um pouco maior para Lula, outros com uma vantagem mínima para Flávio Bolsonaro, mas aquele primeiro boletim que eu disse para vocês, em que o Flávio cresceu muito na reta final da campanha, vai se confirmando nesse início de apuração aqui no Brasil, onde ele tem, nesse momento, 50,76% dos votos em 8,16% das urnas apuradas. É pouco, é muito pouco. Tem muito que acontecer ainda, né? Mas eu acho que eu creio, nós estamos agora, são 16 horas e 56 minutos, quase 17 horas aqui em Ponta Porã, quase 18 horas aí em Pedro Juan Caballero. Eu creio que até por volta de 21 horas nós tenhamos o resultado final das eleições aqui. E do jeito que está encaminhando, pode ser sim que nós tenhamos uma decisão no executivo, ou seja, né, para presidente. No primeiro turno, de repente, nós tenhamos aí, hoje, agora, nesse momento, está pendente mais que Flávio ganhe no primeiro turno do que Lula consiga levar para o segundo turno.
1: Excelente, Eddie, te agradezco mucho y te cuento que acá 54% de mesas apuradas. Ronald Acevedo tiene 12.550 votos contra 9.068 de Luis Guillén del Partido Colorado. Ese es el momento ahora con 55% de mesas apuradas. Eddie, te agradezco mucho el contacto.
3: Ronald Acevedo, bien a frente, entonces.
1: Virtual intendente de Pedro Juan Caballero.
3: Quase, quase intendente. Boa sorte para o Ronald, boa sorte para os outros concorrentes também. Eu sempre costumo dizer, quando eu vou ao Paraguai, que você pode falar o que quiser dos Acevedo. Agora, eles mudaram o departamento de Amambai e Pedro Juan Caballero, né? Porque Pedro Juan Caballero era uma antes, né, deles assumirem a gestão pública no Pedro Juan Caballeros, na capital do departamento, e depois, né, deles terem assumido, mudou completamente.